A pandemia de Covid-19 e a guerra da Rússia contra a Ucrânia tiveram um impacto significativo na agenda do Parlamento Europeu durante a sua nona legislatura. Na sequência de uma crise sanitária e de desafios geopolíticos, durante a sua nona legislatura, o Parlamento centrou-se nas transições ecológica e digital para reforçar a resiliência da UE e, ao mesmo tempo, os valores democráticos. 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E neste podcast vamos analisar as principais ações do Parlamento Europeu entre 2019 e 2024. Durante a nona legislatura, foram envidados grandes esforços para ajudar a economia e a sociedade a recuperar após a pandemia. Em 2020, os negociadores do Parlamento lutaram com êxito pelo maior pacote financeiro de sempre da União Europeia para enfrentar as consequências da crise da Covid-19 e financiar uma nova geração de programas da UE. Os eurodeputados garantiram níveis nunca antes alcançados de financiamento da União, canalizando 16 mil milhões de euros para projetos emblemáticos como o programa UE pela Saúde e o Horizonte Europa. O sólido orçamento da UE desempenhou um papel fundamental no financiamento de iniciativas de recuperação, no apoio às empresas e na garantia da coesão social em todos os Estados-membros. Com destaque para a Ucrânia e para tornar a indústria da UE mais autónoma, o orçamento de longo prazo foi revisto, introduzindo iniciativas como o Mecanismo para a Ucrânia e a Plataforma de Tecnologias Estratégicas para a Europa. O Parlamento manteve-se atento aos fundos da União, assegurando que os Estados-membros respeitam os objetivos climáticos e digitais e o Estado de Direito. No plano da Justiça Social, os eurodeputados defenderam salários justos, transparência fiscal e regulamentação contra o trabalho forçado. Os esforços para combater a corrupção e o branqueamento de capitais foram reforçados com nova legislação. Perante os efeitos cada vez mais evidentes das alterações climáticas, o Parlamento Europeu deu prioridade à proteção ambiental e à sustentabilidade. Foram introduzidas políticas ambiciosas para reduzir as emissões de carbono, promover as fontes de energia renováveis e incentivar uma economia mais ecológica. A Lei Europeia em Matéria de Clima, aprovada em junho de 2021, obriga a União Europeia a alcançar a neutralidade climática até 2050 e a reduzir as emissões de gases com efeito de estufa em pelo menos 55% até 2030. O Parlamento também reforçou as regras sobre a qualidade do ar e adotou novos requisitos para reduzir os resíduos de embalagens e as emissões industriais na União Europeia. Foi dada prioridade aos investimentos em tecnologias limpas e às iniciativas de economia circular, bem como a medidas para combater a desflorestação e promover o consumo sustentável. No domínio digital, a atenção foi dirigida para a garantia da segurança e da competitividade. Foram introduzidas normas para salvaguardar a privacidade dos dados, reforçar a cibersegurança e promover a inovação nas tecnologias digitais, lançando as bases para uma economia digital próspera. O Parlamento apelou a uma inteligência artificial ética, a uma maior responsabilização das empresas de plataformas online e a uma proteção de dados sólida. Iniciativas como o Regulamento dos Serviços Digitais e o Regulamento dos Mercados Digitais estabelecem normas para a concorrência leal e os direitos dos utilizadores. Foram também criadas medidas de cibersegurança mais fortes e um espaço europeu de dados de saúde. O Parlamento põe os direitos e a proteção dos consumidores no centro das transições ecológica e digital. Foram aplicadas políticas para capacitar os consumidores, promover práticas de consumo sustentáveis e reforçar a literacia digital, assegurando que todos os cidadãos da UE possam beneficiar destes progressos. A União Europeia da Saúde foi uma das prioridades do Parlamento durante a nona legislatura e visa reforçar os sistemas de saúde e a preparação para pandemias. Foram envidados esforços de colaboração para reforçar a coordenação, garantir o acesso às vacinas e melhorar as infraestruturas de cuidados de saúde em todos os Estados-membros.
O financiamento do programa UE pela Saúde foi triplicado para consolidar as infraestruturas de saúde pública e as capacidades de resposta a situações de crise. Foi criada uma subcomissão da Saúde Pública Permanente para uma melhor coordenação e iniciativas como o Cartão Europeu de Deficiência tiveram como objetivo melhorar o acesso aos cuidados de saúde e a inclusão. A resposta aos desafios em matéria de migração e asilo continuou a ser uma prioridade. O Parlamento Europeu trabalhou no sentido de uma reforma abrangente do sistema de migração e asilo da UE, a fim de criar políticas de migração justas e humanas, assegurando a solidariedade entre os Estados-membros e defendendo os princípios dos direitos humanos. O pacote em matéria de migração e asilo introduziu reformas abrangentes para simplificar os procedimentos, salvaguardar os direitos humanos dos migrantes e combater as causas profundas da migração. Os esforços centraram-se nas vias legais de migração, na integração dos recém-chegados no mercado de trabalho e na supervisão da Agência Europeia da Guarda de Fronteiras e Costeira, garantindo uma abordagem equilibrada da segurança das fronteiras e das preocupações humanitárias. Perante as tensões geopolíticas, o Parlamento Europeu manteve-se solidário com a Ucrânia. Condenou a guerra de agressão da Rússia, impôs sanções e disponibilizou ajuda humanitária. Os eurodeputados apelaram às negociações de adesão à UE e ao reconhecimento dos crimes de guerra russos e apoiaram as aspirações democráticas e a soberania da Ucrânia. O Parlamento prestou apoio diplomático e humanitário à Ucrânia, reafirmando o compromisso da União Europeia com a paz, a estabilidade e a soberania dos seus vizinhos. O papel da União no âmbito mundial foi reforçado através de iniciativas de promoção da cooperação internacional e dos direitos humanos. A defesa dos valores democráticos e dos direitos fundamentais continuou a ser uma pedra angular da missão da União Europeia. Foram feitos esforços para fortalecer as instituições democráticas, salvaguardar o Estado de Direito e proteger os direitos de todas as pessoas que vivem na UE, com o objetivo de assegurar a integridade e a resiliência da democracia europeia. O Parlamento abordou os pedidos de reformas eleitorais e institucionais para reforçar a transparência, a responsabilização e a governação democrática na União. Foram apresentadas propostas para simplificar os processos de tomada de decisão, aumentar a participação dos cidadãos e promover a confiança nas instituições da União Europeia. É evidente que, num contexto de desafios sem precedentes, foram realizados progressos significativos no sentido de uma Europa mais ecológica, mais digital e mais resiliente. Ao dar prioridade à recuperação económica, à ação climática e aos valores democráticos, a União Europeia está em boa posição para enfrentar as complexidades do futuro. 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

Bem-vindo a História e Factos, onde aprofundamos os principais acontecimentos históricos e os seus impactos duradouros. Neste episódio, vamos explorar um dos marcos fundamentais da integração europeia, o Tratado de Maastricht. Analisaremos também a forma como foi atualizado através dos Tratados de Amsterdão e de Nice. De caminho, passaremos pelo contexto histórico, os momentos em que estes tratados entraram em vigor e as suas principais realizações.

Para compreender o Tratado de Maastricht, precisamos em primeiro lugar de atribuir um pouco de contexto histórico. O projeto europeu começou na sequência da devastação da Segunda Guerra Mundial. Os governos europeus estavam determinados a evitar outra guerra e a sua ideia era que a cooperação económica conduziria a uma paz duradoura. Partindo desta premissa, criaram a Comunidade Europeia do Carvão e do Aço, em 1951, seguida pela Comunidade Económica Europeia e pela Comunidade Europeia da Energia Atómica, instituídas pelo Tratado de Roma, em 1957. O próximo passo importante foi o Ato Único Europeu, em 1986, que visava a criação de um mercado único na Comunidade Económica Europeia até 1992. O mercado único asseguraria a livre circulação de mercadorias, serviços, pessoas e capitais. No entanto, no final da década de 1980, os membros da Comunidade Económica Europeia sentiram a necessidade de uma integração ainda mais estreita, não só do ponto de vista económico, mas também político. O Tratado de Maastricht, oficialmente conhecido como Tratado da União Europeia, foi assinado em 7 de fevereiro de 1992, em Maastricht, uma cidade do sudoeste dos Países Baixos, pelos então 12 membros das comunidades europeias. Entrou em vigor em 1 de novembro de 1993, depois de ter sido ratificado por todos os membros. O Tratado de Maastricht foi pioneiro de várias formas. Em primeiro lugar, criou formalmente a União Europeia, transformando a Comunidade Económica Europeia numa união mais coesa e abrangente. Outra inovação significativa introduzida pelo Tratado de Maastricht foi a cidadania da UE. Este novo conceito permitiu aos cidadãos circular e residir livremente na União Europeia. Concedeu-lhes também o direito de voto e de elegibilidade nas eleições locais e para o Parlamento Europeu, em qualquer Estado-membro, promovendo um sentimento mais forte de identidade e unidade europeias. Um dos aspectos mais significativos do Tratado de Maastricht foi o plano que definiu para a União Económica e Monetária. Tal conduziu, em última análise, à introdução do euro como moeda única, com o objetivo de reforçar a estabilidade económica e facilitar o comércio e as viagens entre Estados-membros. O tratado criou uma União Europeia assente em três pilares. O primeiro pilar abrangia as comunidades europeias e incluía políticas económicas, sociais e ambientais. O segundo pilar era a política externa e de segurança comum, destinada a assegurar uma presença externa unificada e uma estratégia de segurança. O terceiro pilar era a justiça e os assuntos internos, que se centrou na cooperação em matéria de aplicação da lei, questões judiciais e políticas de imigração. O tratado reforçou significativamente o papel do Parlamento Europeu através da introdução do processo de codecisão, que aumentou os seus poderes legislativos, tornando-o co-legislador com o Conselho da União Europeia em muitos domínios de intervenção. O tratado alargou igualmente a influência do Parlamento sobre a Comissão Europeia, conferindo-lhe poderes para aprovar ou rejeitar o candidato proposto para Presidente da Comissão e a Comissão no seu conjunto. Além disso, o papel do Parlamento em matéria orçamental foi reforçado, conferindo-lhe um maior controle sobre o orçamento da UE. Esta evolução do papel do Parlamento ajudou a tornar o processo decisório da UE mais transparente e representativo da vontade dos cidadãos.

O Tratado de Maastricht foi posteriormente atualizado pelos Tratados de Amsterdão e de Nice. O Tratado de Amsterdão foi assinado em 2 de outubro de 1997 e entrou em vigor em 1 de maio de 1999. O seu objetivo era racionalizar as instituições da UE na preparação de futuros alargamentos. Introduziu também o conceito de cooperação reforçada, que permite a um grupo de Estados-membros avançar em determinados domínios, mesmo que outros não desejem aderir imediatamente. Esta flexibilidade foi crucial para satisfazer as diversas necessidades e interesses de uma UE em expansão. Visava igualmente criar um espaço de liberdade, segurança e justiça, conduzindo a uma cooperação mais estreita entre os Estados-membros em domínios como o asilo, a imigração e as questões judiciais. Além disso, o Tratado reforçou igualmente a política externa e de segurança comum ao criar o cargo de chefe da diplomacia da UE, também conhecido como Alto Representante para os Negócios Estrangeiros, e a sua introdução reforçou a capacidade da UE para agir de forma coesa na cena internacional. Além disso, o Tratado de Amsterdão reformou as instituições para melhorar a sua eficiência, alargou o processo de codecisão e aumentou os poderes do Parlamento Europeu. O Tratado de Nice foi assinado em 26 de fevereiro de 2001 e entrou em vigor 2 anos mais tarde. Centrou-se principalmente na preparação da UE para o seu maior alargamento até à data, com a adesão de 10 novos países em 2004. Ajustou as ponderações dos votos no Conselho, alterou a composição da Comissão Europeia e alargou o recurso à votação por maioria qualificada. Estas alterações foram essenciais para garantir que os processos de tomada de decisão da UE continuassem a ser eficientes e eficazes, com um maior número de Estados-membros.

0: O Tratado de Maastricht e os Tratados de Amsterdão e de Nice, que vieram atualizar o primeiro, constituíram passos cruciais no processo de integração europeia. O Tratado de Maastricht lançou as bases para a UE, tal como hoje a conhecemos, ao introduzir mudanças políticas, económicas e sociais significativas. Os Tratados de Amsterdão e de Nice assentam nesta base, abordando questões institucionais e preparando a expansão da UE. Estes tratados refletem a natureza dinâmica e evolutiva da União Europeia e demonstram a sua capacidade de adaptação e de reforma face a novos desafios e oportunidades. À medida que a UE continua a crescer e a mudar, estes tratados fundamentais mantêm-se pedras angulares da sua estrutura de governação. 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
1: Normalmente, quando pensamos no Parlamento Europeu, imaginamos os deputados a votar no hemiciclo. Na verdade, estas votações só se realizam uma vez por mês, durante os períodos de sessão plenária. Mas em que consistem estes períodos de sessão e como se desenrolam? Todos os meses, exceto em agosto, o Parlamento reúne-se em sessão plenária, em Estrasburgo, durante 4 dias. Para cada sessão plenária é estabelecido um programa designado por ordem do dia. Regularmente são organizados períodos de sessão adicionais em Bruxelas. As sessões plenárias representam o culminar do trabalho legislativo realizado ao longo do ano pelos deputados, nas comissões parlamentares e nos grupos políticos. São também o momento em que os deputados participam no processo decisório da União Europeia e dão a conhecer os seus pontos de vista à Comissão Europeia e ao Conselho. Os deputados podem igualmente fazer perguntas à Comissão e ao Conselho durante o chamado período de perguntas. Durante os períodos de sessão plenária, o Parlamento pode decidir pronunciar-se sobre qualquer tema que considere importante. Pode ainda solicitar à Comissão Europeia que apresente uma proposta sobre um ponto que lhe pareça adequado abordar. Além disso, os deputados recebem regularmente outras personalidades no hemiciclo, como chefes de Estado, denunciantes ou ativistas. Mas a atividade da sessão plenária é sobretudo dedicada aos debates e às votações. Os debates e as votações incidem sobre diferentes tipos de textos, consoante o assunto e o tipo de processo legislativo. Entre os exemplos contam-se os relatórios parlamentares sobre as propostas legislativas da Comissão Europeia. Assim, os textos são geralmente debatidos pela primeira vez em sessão plenária. O tempo de uso da palavra, que é muito curto, depende do número de deputados que pedirem para intervir. Ao contrário das votações, que costumam ser breves, os debates podem durar horas se muitos deputados quiserem usar da palavra. Regra geral, os deputados intervêm na sua língua materna. É aqui que entram os intérpretes, assegurando a tradução simultânea para as outras línguas oficiais da União Europeia. Depois dos debates, é a altura das votações. Retomando o exemplo dado, durante a votação de um relatório parlamentar, os deputados podem modificar o texto apresentando alterações se pretenderem suprimir, reformular, substituir ou enriquecer o conteúdo. Os deputados começam por votar cada proposta de alteração individualmente antes de votarem o texto alterado no seu conjunto. O ritmo é bastante acelerado. Por vezes são votadas centenas de alterações, umas a seguir às outras. Ao contrário do que normalmente se pensa, os deputados votam na maior parte dos casos por braços erguidos. As maiorias são registadas por quem preside a sessão. Como se pode imaginar, é fundamental não cometer erros. Por isso, em caso de dúvida, quem preside a sessão solicita uma votação eletrónica para obter resultados mais precisos. Em sessão plenária, o Parlamento Europeu delibera frequentemente por maioria absoluta, ou seja, por mais de metade dos votos expressos. Para que o resultado da votação seja válido, é necessário alcançar o quórum, ou seja, pelo menos um terço dos deputados tem de estar presente. Se quem preside a sessão verificar que não é o caso, a votação é adiada para a sessão seguinte. Uma vez votado o texto, os deputados podem intervir para explicar o seu voto ou o do seu grupo. A Comissão Europeia pode igualmente comentar o resultado da votação e partilhar as suas conclusões. Naturalmente, há muito mais a acontecer na sessão plenária. Seria impossível resumir tudo num único podcast. Por exemplo, é também na sessão plenária que se adota o calendário anual dos trabalhos do Parlamento. Este calendário indica, nomeadamente, as semanas em que as comissões parlamentares e os grupos políticos se reúnem. A boa notícia é que os debates são sempre transmitidos em direto no sítio web oficial do Parlamento Europeu. Além disso, o Parlamento continua aberto aos visitantes durante as sessões plenárias. Os mais curiosos podem até sentar-se nas galerias do hemiciclo durante algum tempo para acompanhar os trabalhos parlamentares. É uma boa forma de aprender um pouco mais sobre o desenrolar das sessões e de sentir plenamente a democracia em ação. Esta transmissão foi-lhe apresentada pelo Parlamento Europeu. 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
2: Φανταστείτε το εξής. Είναι Δευτέρα και έχετε μπροστά σας μια εβδομάδα γεμάτη δουλειές. Τα έχετε οργανώσει όλα. Έχετε κανονίσει τι θα φάτε, πόσα θα ξοδέψετε, έχετε αγοράσει όλα όσα χρειάζεστε. Για την ακρίβεια, σχεδόν όλα όσα χρειάζεστε. Λείπει ένα πράγμα που δεν είχατε υπολογίσει. Προϊόντα περιόδου. Τα προϊόντα αυτά δεν είναι φτηνά, δεν τα βρίσκει κανείς παντού και κυρίως δεν μπορεί να αποφασίσει αν θα τα χρησιμοποιήσει ή όχι. Εκατομμύρια γυναίκες, κορίτσια και άτομα με έμεινο ρίση σε ολόκληρη την Ευρώπη δίνουν κάθε μήνα αγώνα για να έχουν πρόσβαση σε τέτοια προϊόντα. Αυτό ακριβώς είναι η φτώχεια που σχετίζεται με την εμεινόρια. Πρόκειται δηλαδή για την μη επαρκή πρόσβαση σε προϊόντα και εγκαταστάσεις προσωπικής υγιεινής που σχετίζονται με την περίοδο. Και παρόλο που μπορεί να φαίνεται σαν προσωπικό πρόβλημα, η κατάσταση στην πραγματικότητα είναι πιο περίπλοκη.